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2: Encontrado crivado de balas na Avenida Brasil, um jovem de aproximadamente 25 anos. O rapaz vestia calça azul, camiseta branca e calçava chinelos. Com ele havia também dois papelotes de cocaína. A polícia do local averigua o crime. Está tudo anotado no ADP da área.
3: Ai, essa deu.

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